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São 7 da manhã. Bom dia, boa sexta-feira, bom fim de semana. A começar com a boleia da Rádio Sudoeste. Eu sou Diana Neto, por cá até ao meio.

0: É das Quetzais, chama-se Gabriela, a tocar na Rádio Sudoeste. Passam agora 6 minutinhos das 7. Não te atrases, mas sobe também o volume, até porque temos updates quanto a temperaturas máximas. Começamos pela cidade de Lisboa. A máxima prevista para esta sexta-feira é de 39 graus, ainda com aviso vermelho para a cidade de Lisboa, e a contar também com um dia com o céu ligeiramente nublado. No fim de semana temos temperaturas muito semelhantes. Para amanhã, sábado, a temperatura máxima prevista é de 39 graus. No domingo a temperatura sobe até aos 41 graus, um fim de semana muito abafado, cuidado desse lado, também com aviso laranja pela capital. Quanto à cidade do Porto, a temperatura máxima para hoje, sexta, é de 37 graus, para amanhã, sábado, 35 graus, no domingo a temperatura desce ligeiramente até aos 31 graus, mas ainda assim, também pela cidade do Porto, todos estes dias se encontram sob aviso vermelho, cuidado, hidrata-te, já sabes, com muito protetor solar também, e tentar evitar sempre ao máximo a exposição solar. Seguimos juntos, sobe o volume. Ele está confirmadíssimo no Sumol Summerfest e guess what? Arranca hoje.
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0: com Good Like Babe a tocar em 108 e 102.7. Tenha uma ótima viagem. Bem-vindo, bem-vinda à Rádio Sudoeste. Vais ouvir por cá ainda Bruno Mars e muitos mais, mas primeiro já sabes, há que pôr o pé na areia.
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0: É do Bruno Mars, chama-se I Just Might, a tocar na Rádio Sudoeste. Passam agora 22 minutinhos das 7, ainda é muito cedo. E eu sei que a pergunta que mais se faz esta manhã de sexta é, afinal, como é que ficou Portugal? Porque foram muitos aqueles que acompanharam madrugada dentro, mas outros que não tiveram essa oportunidade, por isso acordaram e já estão, oh meu Deus, como é que ficou? Malta, passamos à rasquinha, talvez. Ou passamos, se calhar, com sorte, num jogo bastante polémico, sobretudo no final, sim, até porque já teriam passado os 90 minutos do jogo e do tempo regulamentar, e Portugal ainda jogou mais 18 minutos, como assim, com a Croácia. Não estamos a falar de um prolongamento, estamos a falar simplesmente do tempo de compensação a atingir os 18 minutos. A Croácia começou a vencer aos 53 minutos, mas Portugal lá deu a volta com o golo do Cristiano Ronaldo, e depois foi mesmo o Gonçalo Ramos que fechou o marcador por 2-1. Passamos, e o próximo jogo é contra a Espanha. Vamos tentar ter a mesma sorte. Daqui a pouco vais ouvir a Sabrina Carpenter, Olivia Dean e muitos mais. Só bom volume, seguimos juntos.
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Chama-se Man I Need a tocar em 78 e 102.7. São agora 7:30 da manhã, na verdade 7:31, não te atrases e tenha uma ótima sexta-feira. Ora, sexta, dia de arranque do Sumol Summer Fest. Ele está confirmadíssimo por lá, Chico da Tina. Vamos.

0: Grande no amor, acabaste de ouvir o Chico da Tina a tocar na Rádio Sudoeste. Faltam agora 26 minutos para as 8 da manhã. Já está por cá a nossa Elsa Casimiro com novidades para esta sexta-feira. Alô, bom dia.
1: Bom dia. Neste final de semana chega um lançamento de mais um projeto com o selo de Justin Bieber. Em abril, o artista atuou no Coachella, após 4 anos afastado dos palcos, e surpreendeu entretanto os fãs com o anúncio de Swag Live from Coachella, Weekend One, um álbum ao vivo que reúne a atuação completa no festival norte-americano. O projeto inclui 22 faixas gravadas durante o espetáculo de dia 11 na Califórnia. São sobretudo temas dos discos Swag e Swag 2, além das participações especiais de nomes como The Kid LAROI, Tems, Wizkid, Dijon e MKG. Agora, Justin Bieber anunciou que a atuação do segundo fim de semana do Coachella Weekend 2 também está disponível desde hoje, dia 3 de julho. Prison Break está de volta, mas a nova série não vai continuar a história que conhecemos. Em vez disso, será um reboot passado no mesmo universo, mas com personagens completamente novas e uma história diferente. Ainda sem data de estreia, a produção promete recuperar tudo aquilo que fez de Prison Break um fenómeno mundial, planos inesperados e conspirações numa prisão de alta segurança.
0: Estou tão excited para isso. Obrigada, Elsa. Faltam agora 25 minutos para as 8 da manhã. Vamos lá também aos habituais updates quanto a temperaturas máximas. Começamos pela cidade de Lisboa. A máxima prevista para esta sexta é de 39 graus. Hoje a contar com um dia com o céu ligeiramente nublado e continuamos sob aviso vermelho. O tempo está mesmo muito, muito abafado. Cuidado desse lado. Para amanhã, sábado, a temperatura máxima prevista é também de 39 graus e no domingo sobe até aos 41 graus pela capital. Um fim de semana com aviso laranja. Pela cidade do Porto, a temperatura máxima prevista para hoje é de 37 graus. Para amanhã, sábado, 35 graus e no domingo desce um pouco até aos 31 graus. Ainda assim, a sensação térmica é maior. Estará muito abafado também pelo Porto, aviso vermelho. Cuidado, hidrata-te bastante e tente sempre a escolher uma sombrinha. É sempre mais agradável. Seguimos juntos.

Tiesto e Carol G com Don't Be Shy a tocar na Rádio Sul do Oeste. Faltam agora 19 minutinhos para as 8 da manhã. A boleia primeiro é do Harry Styles. Vais ouvir por cá Lady Gaga, Olivia Rodrigo e muitos mais. Não te atrases, tenha uma ótima manhã de sexta. Está a começar o fim de semana e o que importa é que aproveites muito. Podes, claro, mandar também a tua mensagem. 969-530-396 é o número do WhatsApp da Rádio Sul do Oeste.

0: Olivia Rodrigo com Drop Dead, tocar na Rádio Sudoeste, é música nova do mais recente álbum. E a propósito, também recente, é a novidade, a parceria entre Olivia Rodrigo e a Lego. É a primeira parceria entre uma artista musical e a Lego, que traz 5 sets inspirados nos álbuns, na música e até nos acessórios. Estão super queridos e já à venda nos locais habituais. Se és fã, fica a dica para que espreites. Faltam 7 minutinhos para as 8 da manhã. Ainda vais ouvir Pedro Sampaio e muitos mais. Seguimos juntos à boleia da cidade do Porto e já sabes, hoje até ao meio-dia.
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0: Bom dia, são 8 da manhã. Não te atrases, tenha uma ótima viagem, uma boa sexta-feira. Eu sou Diana Neto, contigo até ao meio-dia.
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0: Acordamos todos bem dispostos, depois vá do sofrimento que foi o jogo de hoje. Estamos bem dispostos e talvez já um bocadinho assustados, porque segunda-feira temos um jogo contra a Espanha. Mas vá, devagar, devagarinho, e aproveita sempre com a tua rádio. 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

Camila Cabello e Ed Sheeran a tocar na Rádio Sudoeste com esta Bam Bam. Passam 8 minutinhos das 8 da manhã. Eu sei que ainda é muito cedo. Mais ainda e mais cedo se torna para todos aqueles que ficaram a acompanhar a seleção até às 2 da manhã. E depois não foi fácil dormir, não foi fácil adormecer. E por isso mesmo esta noite curta vá, já se faz sentir. A malta está mais cansada, está com menos paciência nesta manhã de sexta. Por isso tenho algumas sugestões para partilhar contigo, alguns truques para que possas combater melhor o sono que vais sentir ao longo do dia, porque sim, vai ficar pior. Já te conto mais daqui a pouco. Agora tenho updates quanto a temperaturas máximas. Começamos pela cidade de Lisboa. A máxima prevista para hoje, sexta, é de 39 graus. Temos aviso vermelho pela capital e um dia com o céu ligeiramente nublado. Está muito calor, muito abafado. Cuidado desse lado. Também para amanhã, sábado, a temperatura máxima prevista é de 39 graus. E no domingo ainda sobe até aos 41 graus em Lisboa. Mais uma vez, cuidado desse lado. Quanto à cidade do Porto, a temperatura máxima prevista para hoje, sexta, é de 37 graus. Para sábado, amanhã, 35 graus. E no domingo, há uma ligeira descida de temperatura até aos 31 graus. Pela cidade do Porto, temos também aviso vermelho para todo o fim de semana. Está muito calor, está muito abafado. Malta, não esquecer, beber muita água e tentar evitar a exposição ao sol, especialmente nas horas de maior calor. Seguimos juntos, sobe o volume. É provável que já seja uma mulher casada hoje, pois Taylor Swift sobe o volume para The Fate of Ophelia aqui na Rádio Sudoeste.

0: Chama-se Chuva de Amor a tocar na Rádio Sudoeste. Passam agora 20 minutinhos das 8. Não te atrases, tenha uma ótima viagem. Bom trabalho em caso disso. E boa sorte também, porque se acordaste a sentir o peso de uma noite mal dormida, poucas horas à pala da seleção, vá, tenho aqui algumas dicas para partilhar contigo. São truques simples que te vão ajudar assim aqui a combater o sono ao longo do dia de hoje, porque vai ficando pior. Pois, vai ficando pior. Primeiro, bebe muita água para manteres o corpo, o teu cérebro, a tua energia hidratada. Primeiro, claro, se puderes, toma também um cafezinho, mas sem exagerar na cafeína. Também o que vai ajudar é apanhar um pouco de sol, de preferência durante esta manhã, para ajudar o organismo a despertar devagar, devagarinho. Também te deves mexer ao longo do dia, pequenas caminhadas, pequenas pausas ao longo do dia vão ajudar-te a combater o cansaço. Deves também escolher refeições mais leves e mais nutritivas, com fruta, com legumes, com cereais. Tentar evitar doces ou comidas muito pesadas que podem aumentar a sensação de fadiga. Vai ser um bocadinho mais complicado em termos de digestão. Não deves abusar das cestas, portanto, se sentires a necessidade, não te deixes dormir 3 horas ou 4, assim, do nada, porque à noite vai ser mais complicado. E hoje, claro, há que tentar deitar mais cedo para compensar as horas de descanso perdidas. São alguns truques que te vão ajudar a sobreviver ao dia de hoje, com poucas horas de sono, depois de um jogo que também nos deixou vá muito irrequietos, muito ansiosos, mas que lá no final acabou por nos correr bem. Em segunda-feira, a mais, Portugal joga com a Espanha e esse vai ser um grande, grande jogo. Daqui a pouco, já que falamos em Mundial 2026, vais ouvir Shakira e Burna Boy. Sobe o volume e aproveita a boleia da Rádio Sudoeste. 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

DJ Duarte e DJ Orbital em montagem, câmara lenta a tocar na Rádio Sudoeste. São agora 8:30 da manhã, não te atrases, tenha uma ótima viagem. Vais ouvir já daqui nada Richie Gamble. Temos também novidades, updates com a nossa Elsa Casimiro, mas primeiro já está por cá o Eminem. Canta à vontade.

0: É do Richie Campbell, chama-se Before I Lose My Voice, a tocar em 7.8 e 102.7. Faltam agora 22 minutos para as 9 da manhã. Já está por cá a nossa Elsa Casimiro com novidades para esta sexta-feira. Alô, bom dia.
1: Alô, bom dia. Chico da Tina ainda não estreou o novo álbum, mas a canção homónima do álbum, Sou Grande no Amor, cumpre neste momento a sua 4ª semana consecutiva no número 1 do Spotify em Portugal. Mais de 5 milhões de streams acumulados e 130 mil criações no TikTok. Já não restam dúvidas, Chico da Tina veio para ficar. Os fãs vão ter a oportunidade de o ver no Festival Sumol Summerfest, que arranca hoje na Costa da Caparica. No segundo dia, sábado, cabeça de cartaz é T-Rex, mas Chico da Tina promete deixar a sua marca no Sumol Summerfest. E com uma série de singles já a circular desde o ano passado, Sipin Purp também está convocado para subir ao palco do Sumol logo no primeiro dia. O rapper de Ovar edita agora o segundo trabalho em nome próprio. Purp World Volume 1 tem 16 faixas com participações de nomes como Easy, Yuri No. 5 e Pula. O sucessor de 3880 aterra nas plataformas digitais a tempo de mais uma época de concertos a começar no palco principal do Sumol Summerfest. Acabou a espera, já estreou por cá o filme Mínimos e Monstros. Depois do grande sucesso de Gru Mal Disposto 4 no ano passado, as icónicas criaturas amarelas regressam no novo filme que promete arrastar multidões. Desta vez, a narrativa faz uma viagem no tempo e transporta-nos para Hollywood na década de 1920. Longe do vilão Gru, o enredo acompanha as famosas criaturas cilíndricas no meio de uma ambição artística bizarra: gravar o seu próprio filme de monstros.
0: Obrigada, Elsa. Faltam agora 20 minutos para as 9 da manhã. Temos também updates quanto a temperaturas máximas. Começamos pela cidade de Lisboa. A máxima prevista para hoje é de 39 graus. Hoje, aviso vermelho pela capital, a contar com um dia com o céu ligeiramente nublado. Malta, muito cuidado, está muito abafado. Vai continuar assim durante o fim de semana. Para amanhã, sábado, a temperatura máxima é de 39 graus. No domingo, sobe ainda até aos 41 graus. E por Lisboa, aviso laranja ao longo do fim de semana. Pela cidade do Porto, para hoje 37 graus de máxima previstos, para amanhã sábado 35, no domingo a temperatura desce ligeiramente até aos 31 graus, mas pela cidade do Porto temos um fim de semana com aviso vermelho, muito abafado, as sensações térmicas são maiores, já sabes, há que tentar evitar a exposição solar nas horas de maior calor e hidrata-te muito, mas ainda assim aproveita também o fim de semana com a boleia da tua rádio.

E Zara Larsson a tocar na Rádio Sudoeste. Faltam agora 14 minutinhos para as 9 da manhã. Não te atrases, sobe o volume, até porque vamos continuar em modo Girl Power. Primeiro com a menina Bebe Rexha, logo depois Sabrina Carpenter. Por cá, tenha uma ótima viagem, bom trabalho em caso disso.

0: É da Sabrina Carpenter, chama-se Man Child, a tocar na Rádio Sudoeste, a fechar uma sequência de música de boa. Faltam, entretanto, 8 minutos para as 9 da manhã e já falta muito pouco para o arranque do Summon Summer Fest. É hoje e por isso mesmo, para que não te falte nada, só para o volume, porque a Francisca Solnado traz-nos algumas infos bem úteis para que tires o máximo proveito do maior festival de verão.
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0: Verdade, ainda vais muito a tempo de te juntar à malta pela costa da Caparica. É hoje, é amanhã e vai ser incrível.
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2: Bom dia, são 9 horas e 1 minuto. Não te atrases, tenha uma ótima viagem, tenha uma boa sexta-feira. A primeira é do Bruno Mars, chama-se Risk It All. Já daqui a nada temos updates quanto a temperaturas máximas.
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Brown Sugar é o Sir Harry Styles a tocar na Rádio Sudoeste e vai tocar também hoje e amanhã pelo estádio de Wembley no Reino Unido. São os últimos concertos desta pequena residência no Reino Unido. Logo depois arranca para o Brasil, vai ainda dar um saltinho ao México e depois tem uma série de espetáculos marcados para Nova York no Madison Square Garden. É a tour mundial, que não é assim tão mundial, que Harry Styles anunciou. Passam 8 minutinhos das 9, por cá temos claros habituais updates quanto a temperaturas máximas. Começamos pela cidade de Lisboa. A máxima prevista para hoje é de 39 graus. Hoje, com aviso vermelho, malta, vai estar muito calor, muito abafado. Já está, na verdade, ao longo desta manhã, mas prolonga-se durante o fim de semana. A temperatura máxima prevista para amanhã, sábado, é de 39 graus e no domingo sobe até aos 41 graus na capital. Pela cidade do Porto, tudo ligeiramente mais tranquilo. A temperatura máxima prevista para hoje é de 37 graus. Para amanhã, sábado, 35. No domingo, desce até aos 31 graus. Mas temos um fim de semana com aviso vermelho. Está muito calor, está muito abafado. Cuidado, especialmente com os mais velhos e com os mais novos. Há que hidratar bastante e procurar sempre uma sombrinha. Ou então água, piscina, piscina. Aproveita ainda assim o fim de semana e sempre com a boleia da tua rádio. Esta é da Olivia Dean, logo depois Billie Eilish, por cá, só para o volume.

Feather é da Billie Eilish a tocar na Rádio Sudoeste. Passam agora 15 minutinhos das 9 da manhã e já está um calor que não se pode. Por isso mesmo, tenho uma grande sugestão para partilhar contigo se estiveres aqui pelo norte, porque já abriu a piscina com água a 29 graus. Gratuita, aqui por Vila Nova de Gaia. Já te conto mais daqui a pouco. Só vou-me agora para o Yoga, logo depois Bárbara Bandeira aqui na Rádio Sudoeste.

0: Bárbara Bandeira e do Ivandro a tocar na tua rádio. Passam 24 minutos das 9, não te atrases. Temos aqui uma grande sugestão, se bem que, e obrigada à Carla que mandou mensagem para o WhatsApp da Rádio Sudoeste, pois se calhar a água fresquinha agora até sabe bem, porque está tanto, tanto calor que a malta quer refrescar um bocadinho. Mas ainda assim, se és da minha team, aquela que gosta da água quente, temos boas sugestões pelo norte, porque se achas que o mar é demasiado frio, há uma alternativa em Gaia, a piscina de água salgada da praia de Canide Norte já reabriu e continua a ser um dos spots mais procurados do verão. E a parte boa é que a entrada é totalmente gratuita, a água é aquecida por painéis solares, chega aos 29 graus e a piscina tem apenas 1 metro de profundidade, o que a torna ideal para todas as idades. Cada mergulho pode durar até 30 minutos e a lotação é de 50 pessoas em simultâneo. Por isso, nos dias de maior calor, é normal haver fila. A piscina está aberta todos os dias, entre as 9:30 da manhã e as 7:30 da tarde, e fica na praia de Canide Norte, entre os bares Grão de Areia e Ar de Mar. É uma forma diferente de aproveitar a praia, mas sem as ondas e especialmente sem a água gelada, gelada. Talvez nestes dias de maior calor até saiba bem refrescar um bocadinho da água fresca do mar do norte, mas para aqueles dias, vá, mais tranquilos, mais a menos, água gelada, vá, pelo menos falo por mim, não é muito convidativa. Fica a dica de que já reabriu esta piscina de água salgada e água aquecida por Vila Nova de Gaia. Seguimos juntos, daqui a pouco já sabes, com muitas das tuas favoritas e sempre com música incrível.
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Where is my husband? É Ray a tocar na Rádio Sudoeste. Faltam agora 25 minutos para as 10 da manhã. Já daqui a nada está por cá a nossa Elsa Casimiro com mais novidades para o dia de hoje. Temos também updates quanto a temperaturas máximas e muito mais. Eu sou a Diana Neto, contigo até ao meio-dia, sempre em direto da cidade do Porto. Cheguei.

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1: 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Dos vizinhos a tocar na tua rádio. Faltam agora 22 minutos para as 10. Não te atrases, mas só para o volume, porque já está por cá a nossa Elsa Casimir com mais novidades para este arranque de fim de semana. Alô, bom dia.
2: Shakira e Burna Boy são os novos líderes do Spotify Global com o tema Dai Dai, dedicado ao Mundial de Futebol. A faixa, que já liderava o prestigiado ranking da Billboard Global 200, fechou o dia 30 de junho com os expressivos 4,215 milhões de reproduções em 24 horas, destronando Earrings, do norte-americano Malcolm Todd. A canção é um fenómeno absoluto na internet e nas plataformas digitais, quebrando recordes históricos entre as bandas sonoras dos campeonatos da FIFA. Shakira já celebrou a notícia nas redes sociais, agradecendo aos fãs. Tom Hardy entrou no mundo do rap. O ator britânico anunciou o seu álbum de estreia, feito em parceria com o supergrupo nova-iorquino Czar Face. Com participações de Busta Rhymes e L.O., o álbum intitula-se Czar Face meets Frankie Pulitzer e chega no dia 28 de agosto. Frankie Pulitzer é justamente o alter ego que Tom Hardy personifica nas rimas. O primeiro single já pode ser ouvido. Inspecta Deck e Esoteric abrem os versos antes de Pulitzer entrar em cena.
1: Obrigada, Elsa. Vamos lá também aos habituais updates quanto a temperaturas máximas, se bem que já não é surpresa para ninguém, está muito calor e vai continuar a estar. Começamos pela cidade de Lisboa. A máxima prevista para hoje é de 38 graus. Hoje, um dia com aviso vermelho, um dia com o céu ligeiramente nublado, mas ainda assim um dia complicado. Para amanhã, a temperatura máxima sobe até aos 39 graus. No domingo, chega aos 41 graus, também com aviso laranja. Já pela cidade do Porto, a temperatura máxima prevista para hoje é de 37 graus. Para amanhã, sábado, 35 graus e no domingo a temperatura desce ligeiramente até aos 32 graus. Temos um fim de semana com o aviso vermelho pela cidade invicta também. Está muito calor, malta, cuidado, tentar sempre preferir sombras ou água ou piscina ou praia, mas tentar evitar a exposição solar, beber muita água e aproveitar muito o fim de semana também com a boleia da Rádio Sudoeste. Já agora podes partilhar comigo os teus planos. 969-530-396 é o número do WhatsApp da Rádio Sudoeste.

0: É do Adam Porte, chama-se Move, a fechar uma sequência de música da boa na Rádio Sudoeste. Não te atrases, faltam agora 10 minutinhos para as 10 da manhã. Eu sei que a meio da manhã começa a complicar para a malta que esteve madrugada dentro, acordada, para acompanhar o jogo de Portugal contra a Croácia. Ai, vai custando, porque os compromissos de hoje, o nosso presidente não foi tão simpático quanto o presidente do Paraguai, que acabou por dar feriado a toda a gente por lá quando o Paraguai se apurou. Nós por cá tivemos que vir trabalhar, dormimos menos, estamos mais cansados, pois. Por isso, olha, estou muito solidária. Parece uma altura para uma pausa, para um cafezinho. Ou já que beber muita água também, porque ajuda. Evitar assim comer coisas muito pesadas. E isso vai fazer com que consigas levar o dia um bocadinho de forma mais tranquila. O que importa é que passamos e segunda-feira há mais com a Espanha, com a Espanha. Não te atrases, daqui a pouco vais ouvir Rosalía. Temos David Carreira e muitos mais.
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Bom dia, são 10 da manhã. Estamos hoje juntos até ao meio-dia em direto à cidade do Porto. Sobe o volume, a primeira é do Filipe Amorim, do Bino, do Vitão e do Malibu. Chama-se Eu Vou na Sua Casa.

0: E é nesse sentido, a tocar na Rádio Sudoeste. Passam agora 13 minutinhos das 10 da manhã. Não te atrases, sobe o volume e aproveita a boleia da tua rádio para onde quer que vás, onde quer que estejas. Até porque temos boas notícias. Há boas notícias para quem quer cuidar da saúde mental, da alimentação. Os cheques psicólogo e nutricionista estão de volta e desta vez passam a abranger jovens entre os 12 e os 35 anos. Até agora esta medida destinava-se apenas a estudantes do ensino superior, no entanto agora consegues usufruir desta possibilidade até aos 35 anos. O objetivo é facilitar o acesso a consultas de psicologia e nutrição numa altura em que a procura por este tipo de apoio continua a aumentar entre os mais jovens. A expansão da medida permite que mais pessoas possam beneficiar deste apoio, independentemente de estarem a estudar ou não no ensino superior. Os detalhes sobre o funcionamento do programa e a forma de acesso deverão ser divulgados em breve e junto das entidades responsáveis. Mas fica aqui esta boa notícia. Também agora os jovens, porque continuam a ser jovens, até aos 35 anos podem usufruir e não apenas todos aqueles que estejam no ensino superior. Passam agora 15 minutinhos das 10. Daqui a pouco tens 10 músicas seguidas.
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0: Aproveita agora uma sequência de 10 seguidas com as Cat Psycho, Bad Bunny, Anselmo Ralph e muitos mais. Já sabes, até ao meio-dia seguimos em direto do Porto.
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Esta que continua nos primeiros lugares dos tops mundiais, tal como Arirang, e isto pela 14ª semana consecutiva. Parece fácil. Passam 27 minutos das 10, não te atrases, tenha uma ótima manhã de sexta, bom arranque de fim de semana com a tua rádio e agora com ele, Anselmo Ralph.

0: Acabaste de ouvir a Pink Panthers e a Zara Larsson a tocar na Rádio Sudoeste, a fechar uma sequência de 10 músicas seguidas. Tenha uma ótima viagem, tenha uma boa sexta, sempre com a boleia da tua rádio. Pronto, quer que vás, onde quer que estejas. Mas eu bem sei, e melhor, adivinho que a tua viagem neste momento já seja em direção à Costa da Caparica, porque, claro, é hoje que arranca o Sumol Summer Fest. Já está por cá a nossa Francisca Solnado com mais novidades para este grande, grande festival.
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2: O verdadeiro nome de Chico da Tina é Francisco de Assis Monteiro Ribeiro e é natural de Viana do Castelo. Não dá entrevistas, mas partilha o dia-a-dia com os fãs nas redes sociais. Foi através de músicas virais que começou a ganhar cada vez mais destaque entre os jovens. Outra das suas marcas é o sotaque minhoto, que usa e abusa nas músicas de forma descontraída, mas também muito divertida. O novo álbum Grande no Amor está prestes

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1: Oh, Chico da Tina está mais do que confirmadíssimo, verdade? É amanhã que sobe ao palco Sumol, mas a festa começa já hoje com o Trippie Redd, com Ski Mask e muitos mais. Já sabes, qualquer dúvida que tenhas, podes e deves mandar mensagem 969530396, mas também podes, claro, acompanhar tudo, tudinho no Instagram, nas redes sociais e oficiais do Sumol Summer Fest, porque por lá a papinha está toda feita, tens todas as dúvidas esclarecidas, horários e tudo aquilo que precisas para aproveitar e muito, muito, muito este que vai ser um dos teus melhores fins de semana deste verão.
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0: São agora 11 da manhã. A primeira é do The Weeknd. Ainda vais ouvir por cá Bruno Mars, Chico da Tina e muitos mais. Sobe o volume.
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Passam agora 13 minutinhos das 11 da manhã. Não te atrases. Aproveita a boleia de 100.8 e 102.7 para onde quer que vás, onde quer que estejas, até porque já sabes, claro. É já daqui a pouco que arranca uma sequência de 10 seguidas. Mas antes, deixa-me dar-te vá novidades para todos aqueles que são fãs. Eu não me incluo, mas vá para todos aqueles que gostam de participar em maratonas ou que estão à procura de um novo desafio, este para fechar o ano, toma nota porque a meia maratona da Marginal

0: atravessando Cascais, Oeiras e Lisboa. Todos os participantes recebem um kit com uma t-shirt técnica, um dorsal com o chip, uma garrafa tipo flask e, claro, uma medalha de finisher para quem terminar a prova. A partida será organizada por blocos de ritmo e haverá pacers para vários objetivos, dos 4 ou aos mais de 6 minutos por quilómetro. Além dos troféus, os 3 primeiros classificados da geral masculina e feminina vão receber vouchers de Decathlon, pois 125€ para o grande vencedor, 75 para o segundo lugar e 50 para o terceiro. As inscrições já estão abertas e quanto mais cedo te inscreveres, menos pagas, pois até o dia 31 de julho a participação custa 17€ e vai aumentando gradualmente até aos últimos dias antes da corrida ou até mesmo até a esgotar. Portanto, olha, se és fã, vá, eu não julgo, pelo menos aqui no microfone. Não, estou a brincar. Se gostas destes desafios, se gostas de correr e se gostas mais ainda de toda a marginal, vais adorar participar nesta meia maratona já agendada para o dia 8 de novembro.
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0: Cá estão elas, as prometidas 10 seguidas. Vais ouvir Ariana Grande, Dave Thames, Evandro e muitos mais. Não te atrases, sobe o volume.
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São agora 11:30 da manhã. Acabaste de ouvir o David Thames a tocar na Rádio Sudoeste. E não te atrases, tenho uma ótima viagem. Quero saber como é que estás desse lado. Se tu estás a aguentar bem nesta manhã muito calorenta e mais ainda cheios de sono. O país acordou, muitos foram dormir, puseram despertador e acordaram para ver o jogo. E outros, vá, aguentaram-se até às 2 da manhã para acompanhar Portugal, Croácia. E que jogo impróprio para cardíacos. Portanto, se hoje estás a sofrer um bocadinho com isso, vá, já por cá partilhei algumas dicas para te hidratares muito no dia de hoje. Aguinha para te hidratares com muita água, e tem cuidado quanto às refeições, porque prefere se calhar coisas um bocadinho mais leves hoje para não te pesar tanto na digestão. Não sei se acompanhaste, mas ontem, além de tanto português que ficou muito contente, também o Drake e a Nelly Furtado assistiram ao jogo, e com o Drake eu acho que ninguém estava a contar. Mas vá, foram assim duas grandes personalidades que acompanharam o jogo também por Toronto, e claro que, acredito eu, ficaram muito contentes, mais ainda a nossa Nelly Furtado, porque ela tem assim uma costela bem, bem grande portuguesa. Seguimos juntos aqui à boleia da tua rádio. Ainda vais ouvir Gracie Abrams, Evandro, Taylor Swift e muitos mais.

0: Linda de morrer, é super talentosa e é por isso que eu digo que às vezes o universo é injusto. Acabaste de ouvir a Sabrina Carpenter a fechar uma sequência de música da boa na Rádio Sudoeste e, na verdade, a fechar esta última hora de música de hoje comigo, Diana Neto. Aproveita muito, muito o arranque de fim de semana, mais uma vez com cuidado. As temperaturas máximas vão estar muito altas, muito abafado. Há que tentar evitar a exposição em demasia ao sol, beber muita aguinha e aproveitar porque é fim de semana. Que a boleia seja sempre, sempre também com a Rádio Sudoeste em 100.8 e 102.7, para onde quer que vás, onde quer que estejas. Quanto a mim, já sabes que no domingo há mais, domingo à tarde cá estamos e estou sempre, sempre a contar contigo. Obrigada por escolheres a boleia da tua rádio. Já daqui a nada, não é a nossa Margarida Pressler, mas é sim a Francisca Solnado que te vai fazer companhia tarde dentro. Beijinhos, bom fim de semana.
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0: Olá, é meio-dia. Sou a Francisca Solnado, fico deste lado até às 5. Vem aí, Boy, You Turn Me.
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0: Lá Perla, a tocar na Rádio Sudoeste. E nós não somos os únicos malucos pela nossa seleção, porque a Rosalía também viu o jogo da seleção espanhola ontem, junto a Penélope Cruz. Já a seguir falamos do nosso jogo. Diz-me se viste em casa, com amigos, se adormeceste e não viste o jogo. Eu quero saber tudo, por isso manda uma mensagem para o nosso WhatsApp da Rádio Sudoeste. Fica desse lado, porque vão ser 10 músicas seguidas já a seguir.
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0: Já sabes, não percas então o Controversia Radio Show. E começa então a música seguida. O Pedro Sampaio foi o escolhido para ser o primeiro.
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Foi American Girls de Harry Styles. E como dizia há pouco, os nossos artistas também andam a vibrar com as suas seleções. E o Harry Styles também não passou despercebido a festejar um golo de Inglaterra umas horas antes do seu concerto em Londres. Desta agora.

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0: Acabou, é hoje o primeiro dia do Small Summer Fest. Vamos ter Espama Trincana, Vespa Asiática, Yuri No. 5, Sipping Purp, Ski Master, Slump God e Trippy Red. Fique desse lado porque já a seguir dou-te as melhores dicas para aproveitares o festival ao máximo.
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0: Trippy Red anuncia que o seu novo álbum pode ser lançado dentro de 90 dias. O Small Summer Fest pode ser a oportunidade perfeita para Trippy Red apresentar este disco NDA. A prova disso é que acaba de lançar uma música nova chamada Paper Bag Boy com Young Thug. Nas redes sociais, Trippy Red afirma que se considera um artista e não apenas um rapper, recusando ser reduzido a um único género musical. O cantor norte-americano destaca-se pela mistura de estilos como rap, R&B, pop alternativo, rock e rage music, usando a música como forma de expressar sentimentos e emoções pessoais. Paper bag boy, rubber band man. 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I'm a tycoon. Não percas Trippy Red no dia 3 de julho. 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

0: Olá, até a tocar a Rádio Sudoeste e, como prometido, ficam aqui algumas dicas para mais logo para o Small Summer Fest. Não te esqueças do teu bilhete, que é o mais importante. Leva protetor solar, um chapéu, óculos de sol. Não te esqueças também do teu telemóvel, uma suéte caso esteja frio à noite. E também podes levar tapões para os ouvidos se fores muito sensível ao barulho. Lembro também que não podes entrar com nada de vidro. Fica desse lado e não te esqueças que o bilhete ainda está disponível, por isso ainda podes comprar o teu bilhete.
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0: 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Começa agora muita música seguida, fica desse lado, conta também com a música do Pé na Areia. Mas antes disso, Ariana Grande, boa viagem.
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Starlight a tocar na rádio Sudoeste e eu ainda não ultrapassei a noite de ontem. Não sei se já viste o vídeo da seleção a ser recebida no hotel depois do jogo. Foram recebidos com muita energia, mostra mesmo a união de todos os portugueses. Vem agora Murder on the Floor.

Dai Dai de Shakira e Burna Boy, e pelos vistos ter o Drake e a Nelly Furtado a assistir o jogo de Portugal dá-nos muita sorte. O próximo jogo é contra a Espanha às 8 da noite, segunda-feira, dia 6 de julho. As 10 músicas seguidas não param, vêm aí.

0: Stateside a tocar a rádio, Sudoeste, e é já amanhã a noite de comédia no Festival Jardins do Marquês. Podes contar com a presença de Eduardo Madeira, Herman José, Guilherme Duarte, Vítor Sá, Mário Falcão e Joana Miranda. Fique desse lado, vem aí o Benson Boone.
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0: Olá, passam 2 minutos das 2. Começamos esta hora com uma boa dose de música sem interrupções. Eu sou a Francisca Solnado. Toca agora o Dini de Dua Lipa, Boa Viagem.
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está disponível no site da rádio as estreias do cinema desta semana. Uma das estreias foi o filme Mínimos e Monstros, um filme de animação, mas também há de romances, thrillers e ação. João Alejandro e Bad Bunny, agora...

E tudo indica que é hoje o casamento de Taylor Swift e Travis Kelce. São esperados mais de 1000 convidados e há rumores que Stevie Nicks cante no seu casamento. The Fader Ophelia, ouve só o que gostas.

0: The First Time, Damiano David. E hoje é o primeiro dia do Small Summer Fest e a Rislane vai ser a primeira a subir ao palco amanhã às 5h30.
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0: 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Ainda vais a tempo de comprar o teu bilhete e agora sobe o volume porque a música do Pé na Areia é uma das minhas preferidas. Deixo-te uma dica, menos é mais.
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7: Ela vacilou comigo, nós estamos aí, né? 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

0: Olá, são 3 horas e 2 minutos. Boa tarde, o fim de semana está quase aí. Eu sou a Francisca Salnado, toca agora Good Luck Baby.
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0: Vizinhos, onde é que eu tinha a cabeça? E sexta-feira é significado de músicas novas. E hoje não foi exceção. Georgia Smith, Madonna, Sippin' Purp, MC Kevin, o Chris lançaram um novo tema hoje. Corre já para ires ouvir. Já a seguir, 10 músicas seguidas. Where is my husband? 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
0: 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Não percas então o Hexagon Radio, que é já esta noite. Vem aí música seguida a começar com Raye. Ouve só o Costas.
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0: Your Love na Rádio Sudoeste. E se ainda estás a pensar no que fazer com os miúdos nas férias, com os teus irmãos, com os teus primos ou se tens filhos, o Teatro Tivoli BBVA em Lisboa tem uma proposta diferente. Entre 14 e 18 de julho recebe uma oficina de verão para crianças dos 7 aos 12 anos, que troca a praia por uma semana de teatro, música e caracterização. As atividades decorrem diariamente e terminam com um espetáculo final apresentado pelos participantes. As inscrições já estão abertas e as vagas são limitadas.
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0: Olá, passam 2:04. Vais ter agora muita música seguida. Eu sou a Francisca Solnado, BTS, Pedro Sampaio, Karol G. Mas por agora, Gabriela.
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Rita Carol de Bruno Mars na Rádio Sudoeste e trago boas notícias para os fãs de Prison Break. A série vai regressar com uma nova temporada, desta vez centrada numa protagonista feminina. A história acompanha uma antiga militar que trabalha como guarda prisional e acaba por arriscar tudo para ajudar alguém a fugir da prisão. Apesar do foco estar numa nova geração de personagens, já estão confirmados ou o regresso de outros atores. A produção está a cargo da Hulu, não tem data de estreia, mas já está em fase de produção. Vêm aí Os Vizinhos, com um pobre ex-namorado. Está quase a chegar o fim de semana. Aproveita esta tarde de sexta-feira. Ouve só, Costas.

Hater I Made You Love Me, de Ariana Grande. Falo agora de Madonna, rainha do pop, está de volta às pistas de dança. Madonna lançou esta sexta-feira o novo álbum, considerado por muitos críticos o seu melhor trabalho em duas décadas. O disco recupera o espírito do icónico Confessions on a Dance Floor, de 2005, e marca o reencontro da cantora com o produtor Stuart Price. Entre os destaques estão os temas Bring Your Love, em parceria com Sabrina Carpenter. O álbum já está disponível em todas as plataformas. Vem aí Billie Eilish com Birds of a Feather.

Escalema com Chuva de Amor na Rádio Sudoeste. E eu despeço-me agora, estou de volta amanhã, das 10 às 2 da tarde. Vem a Margarida Pressler para te fazer companhia no teu regresso a casa. Tenha um ótimo fim de semana.

Olá, são 5 horas. Eu sou a Margarida, fico contigo no teu Sunset e vou começar com uma lindíssima, é Rain Dance, o rapper britânico Dave, com a nigeriana Tems. Salve o volume.

0: Boa tarde, foi este Golden, as guerreiras da K-pop, Xantrix. E é já hoje que todos os caminhos vão dar ao Small Summer Fest, à Costa da Caparica, junto à Praia de São João. O palco está quase a abrir, às 5h30, toca a Espama Trincana, depois às 7, Vespa Asiática, conta ainda com o Yuri No. 5, Purple World, Ski Mask de Slump God, e à 1h da manhã sobe ao palco o Headliner do dia. E é ele mesmo que a Francisca Soldado vai trazer agora.
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2: Chama-se Michael Amar White para os amigos de Trippie Redd e vai ser o cabeça de cartaz da edição deste ano do Small Summer Fest. Na mochila traz o seu novo disco NDA, com edição prevista para o mês de junho. Woke Up e The Face são as amostras já conhecidas.

0: sobe ao palco no primeiro dia, a 3 de junho. Bilhetes já à venda em smallsummerfest.com. 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
1: 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Bom fim de semana.
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0: Olá, são 5h31, foi We Can Be Friends, Wait For Your Love, Ariana Grande. Está outra vez solteira, já não namora com o seu colega de Wicked, o ator Ethan Slater. A nossa Elsa tem outras notícias e ela até já chegou. Olá, Elsa.
1: É verdade, cheguei mesmo agora. Boa tarde.
0: Boa tarde, está tudo bem?
1: Está, muito calorzinho, está assim um bocado a destilar, mas pronto.
0: Ok, vamos então às notícias.
1: Estamos todos, acho eu. Vamos então saber as novidades. E há novidades musicais hoje, que é sexta-feira. Até fiquei sem voz. Hoje, que é sexta-feira, há sempre muitos lançamentos. E um deles tem o quê? O carimbo da Madonna. A Madonna parece estar em grande forma em Confessions 2. O seu 15º álbum acaba de ficar disponível nas plataformas digitais e muitos críticos apontam as 16 faixas como o seu melhor lançamento em décadas. A conceituada revista Rolling Stone descreve Confessions 2 como um groove ininterrupto de 64 minutos que flui como um DJ set. Uma das faixas que se destaca é a parceria com o cantor colombiano Fate, intitulada Read My Lips, que entra também na banda sonora do Mundial de Futebol. Conta ainda com uma colaboração do DJ holandês Martin Garrix, um dueto no qual a estrela belga Stromae faz uma performance de spoken word, e uma faixa gravada com a sua filha Lola Leon. A colaboração mais falada é com Sabrina Carpenter, que se junta à Madonna em Bring Your Love, canção que a dupla apresentou no Festival Coachella em abril. Madonna é um dos nomes confirmados para atuar no intervalo da final do Campeonato do Mundo de Futebol a 19 de julho, ao lado de Shakira e dos BTS, e quem sabe também de Justin Bieber, segundo os rumores que circulam por aí. E por falar em futebol, Drake assistiu ao jogo entre Portugal e a Croácia no estádio de Toronto. O rapper canadiano foi um dos espectadores ilustres da partida, que terminou com a vitória de Portugal por 2-1.
0: Yeah! Pois foi, yes, yes, yes. Obrigada, Elsa.
1: Adeus.
0: E assim, quanto ao tempo para o fim de semana, em Lisboa conta com nuvens dispersas amanhã, com temperaturas mínimas de 25 graus, máximas de 35. No domingo as temperaturas são semelhantes, mas o céu vai estar nublado. Quanto ao Porto, é céu limpo para amanhã. No domingo também vai ficar nublado, com temperaturas também a oscilar entre os 25 e os 35 graus.

0: Lá foi, deve ter mais fotos, Bad Bunny, que foi visto mais a atriz de Euphoria, a Alexia Demi, a sair de um restaurante. Isto é o que se podia ler por aí, mas atenção, porque a verdade é que a imagem era falsa, feita em inteligência artificial, e prova disso é que hoje em dia não se pode mesmo confiar em nada do que se lê ou em nada do que se vê. Era tudo mentira. Estamos a 13 minutos das 6. Tenham um bom fim de semana.
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0: lá, passa o minuto das 6. Bom final de tarde, está ainda muito quente. Lisboa, 33 graus, Porto, 34. Vem em montagem câmara lenta, o DJ Orbital, Duarte e RS.
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0: Olá, são 6:15, foi na tua, os à toa com também Luís Trigacheiro e Buba Espinho. E arrancou hoje a 16ª edição do Festival Summer Fest. O cartaz está ótimo e hoje à noite, por volta da 1 da manhã, Trippie Redd volta ao festival, que na altura, em 2022, foi na Ericeira. Já sabes, ainda vais a tempo de comprares o teu bilhete, vai a summerfest.com ou então aos sítios do costume e tenha um bom fim de semana.
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0: Ela foi a excelente Ordinary Alex Warren. Agora são 6:30. Está mesmo na hora de irmos atualizar as notícias com a nossa Elsa Casemiro. Olá de novo, Elsa.
1: Olá, Margarida. Como é que estás desde há bocado? Estou mais fresquinha.
2: Fresquinha, sim.
1: Eu também levantei aqui um bocadinho da ponta da saia. Para entrar um bocado de ar, percebeste? Para circular
2: muito
1: aqui
2: bom,
1: o ar.
2: Muito bom.
1: Olha, falamos agora Sim. então de Rosalía, ela que aproveitou o segundo concerto da Lux Tour em Los Angeles, nos Estados Unidos, para mostrar uma faixa inédita. Com uma batida EDM, a música, ainda sem título conhecido ou data de edição, tem a letra inteiramente em espanhol e há uma segunda voz que não foi igualmente revelada. Os fãs de Rosalía tentaram identificar de quem é a voz nas redes sociais. Alguns apontaram o grupo Latin Mafia, outros o cantor Guita Rica de la Fuente, mas até agora não há confirmação de nenhum deles. Vamos ter de esperar para saber de quem é esta a segunda voz misteriosa que aparece neste tema inédito de Rosalía, agora revelado ao vivo. O rapper norte-americano Trippie Redd e o português T-Rex estão entre os destaques do 16º Festival Small Summer Fest, que acontece hoje e amanhã na Costa da Caparica, em Almada. Trippie Redd regressa com a apresentação de novo álbum. T-Rex prepara um espetáculo exclusivo e apresenta um novo trabalho, e Purp World by Sipping Purp apresenta um concerto concebido de raiz para o Small Summer Fest. Hoje atuam então Trippie Redd, Ski Mask da Slump God, Yuri No. 5, Vespa Asiática, e não é aquela que nos faz, nos dá assim os
0: Não, essa não.
1: Spama Trincana e o espetáculo Purp World de Sipping Purp.
0: Muito bem, portanto todos os caminhos vão dar
1: A onda
0: à costa da
1: Caparica. E à Praia de São João.
0: E à Praia de São João,
1: verdade,
0: agora dava um mergulho.
1: Deles mergulhos.
0: Obrigada, Elsa. Até já. Vamos então ao tempo para o fim de semana em Lisboa. Céu pouco nublado ou limpo amanhã. No domingo vai estar um bocadinho mais nublado, temperaturas entre os 23 graus e os 35. A norte também, céu pouco nublado ou limpo. Amanhã e domingo com as temperaturas entre os 25 e os 35 graus. Portanto, bastante calorzinho.

0: Olá, foi tia Sabrina Carpenter, ela que faz parte do alinhamento do novo disco de Madonna, que foi lançado hoje. Chama-se Confessions 2, sucede a Madame X de 2019. Não é só a Sabrina que está neste novo trabalho da Rainha da Pop. Também podes contar com Martin Garrix, Faith Stromae e também a filha da cantora Lola Leon. Tem um ótimo fim de semana. Ficámos agora a 13 minutos das 7. Fica comigo até às 9.
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0: Olá, boa tarde. Passa um minuto das 7. Vou ficar contigo no teu Sunset. Ainda está muito calorzinho. Lisboa, 32 graus. Porto, 33. Vem aí, Blue Shooting Stars. We have you company.
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0: Excelentes anos. A minha agora vai direitinha ao pequeno ecrã, porque X-Men 97 está de volta à Disney Plus. Os 9 episódios da segunda temporada da aclamada série de animação da Marvel ficaram disponíveis no serviço, desta semana. A narrativa coloca a equipa de X-Men dividida e lançada em diferentes épocas, enquanto luta para se adaptar no regresso a casa. Ficou aí uma sugestão para este fim de semana, se não quiseres sair de casa. Agora vamos ao intervalo, depois conta com o mergulho dos BTS.
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0: E fomos até ao sul de França com La Birotta, Carol G, até Provença. São 7h31, está na hora de fazer update às notícias com Elsa Casemiro. Olá, eu só ouvi o som dos mergulhos.
1: E parecia assim também das gaivotas, não era assim?
0: Sim, sim, era a prainha.
1: Isso é a vontade que tu tens, que é tanta, que te imaginas num sítio paradisíaco.
0: Dispensa Carol G.
1: Exato. Adeus, Carol. A gente vai mesmo para a praia. Olha, e vamos falar que na semana do casamento de Taylor Swift com Travis Kelce, ficamos a saber que o casal é generoso. Eu acho que sim, que pelo menos que começava hoje. Sim. Aquilo acho que é um casamento à cigana, sabes? Dura vários, vários dias. E então, pega-se, exatamente. Estava eu a dizer que são um casal generoso e ficamos a saber que eles doaram, assim, uma quantia gigantesca.
0: Exorbitante.
1: Para várias organizações. Olha. Além da troca de alianças, os pombinhos decidiram doar 26 milhões de dólares a 20 instituições de solidariedade. São organizações espalhadas por vários pontos dos Estados Unidos, muitas delas com ligação às cidades que marcaram a vida dos dois, como Nova York, Nashville, Kansas City e Cleveland. Entre as instituições escolhidas estão bancos alimentares, hospitais pediátricos, programas de educação e associações de proteção animal. Claro que os animais não podiam ser esquecidos.
0: Exatamente.
1: O gesto da cantora e do jogador de futebol norte-americano foi amplamente elogiado nas redes sociais e várias organizações já agradeceram publicamente a ajuda. A rainha da pop voltou às pistas de dança por conta do álbum Confessions 2, já disponível nas plataformas digitais. Madonna deu aos fiéis seguidores mais um single desse álbum e o respectivo videoclipe chama-se Love Sensation e é uma música com um tom positivo. A faixa já havia causado burburinho desde que foi tocada na festa Club Confessions em abril e após uma apresentação surpresa na Times Square em Nova York, que aconteceu recentemente no dia 28 de junho para celebrar o mês do orgulho LGBTQIA+. Madonna descreve Love Sensation como um momento de pura alegria. Já ouvi
0: e
1: gosto.
0: Bem. Gostas? Ainda não ouvi, tenho que ouvir.
1: Mais do que todas as outras que ela já lançou.
0: Sério? Boa.
1: Sério, acho que é muito
0: bom. Bom fim de semana.
1: Bom fim de semana. Obrigada, vou ter igualmente.
0: Adeus, beijinhos. Então vai continuar o calor no fim de semana. Para Lisboa o céu vai estar entre o azul e o branco. As temperaturas vão oscilar entre os 23 e os 35 graus. No Porto o cenário é praticamente o mesmo para os dois dias, com temperaturas mínimas de 25, máximas de 35.
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0: Olá, foi Sorriso e tu Fall in Love, Olivia Dean. E se gostas de cinema ao ar livre, estás a norte, a Praça da Batalha no Porto volta a receber o regresso do ciclo Oásis, promovido pelo Batalha Centro de Cinema. O ciclo é gratuito e aponta na tua agenda, aliás, vai ser entre 9 e 17 de julho, com 7 filmes em cartaz. Este ano o ciclo é dedicado ao amor e também ao verão. Não te atrases agora, estamos a 10 minutos das 8.
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0: Olá, são 8 horas. E esta hora é especial, só com música da boa e sem publicidade pelo meio. Vai começar super bem com o Randance, o rapper britânico Dave com Thames.
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Olá, ficou aí Dai Dai, o hino oficial do Mundial, Shakira e Burna Boy. E por falar nisso, estamos de parabéns. Eu disse ontem que íamos ganhar e acertei. Tenha um ótimo fim de semana. Vais ouvir montagem câmara lenta, os DJs Orbital, Duarte e RS. 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
1: Ela foi Talvez Você Precise de Mim, o brasileiro Vague. Eu estou de saída deste com este Expresso, Sabrina Carpenter. Até domingo às 10 da manhã. Beijo.

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